fuga tanta merda, né? Eu guardo na bola na mão, então. E porra, ó, eu vou lá, viu? E porra, soltar a garota que caiu de uma maiaca, né? Não subiu de novo, não subiu, então. Agora eu vou lá, Matilde, que não é meu amigo. Só eu não subiu, que caiu, mulher. Um louca aí vai eu não subiu, mano. Eu guardo ali um louca, vou lá de um lado. Eu vou ver, tá me pisando, mas ainda com ela, não, estou por uma rena, ó, tá aí. Olha a rena aí, não, pai. Eu vou botar pra ver o vídeo, vídeo.